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2: Cinema. Alves dos Reis foi um dos maiores burlões da história de Portugal na década de 1920, conhecido pela falsificação em grande escala de notas de 500 escudos. Ao aproveitar documentos falsificados e uma rede de cúmplices, conseguiu enganar entidades e mandar imprimir notas verdadeiras no estrangeiro, como se tivessem sido autorizadas pelo Banco de Portugal. Agora, mais de um século após a burla, a sua história vai ser contada num filme internacional chamado The Man Who Stole Portugal, O Homem que Roubou Portugal. Será uma obra de época com humor negro, realizada por Thomas Knapper, inspirada no livro homónimo de crime real escrito por Murray Teague Bloom. Para o realizador, a história de Alves dos Reis é particularmente relevante para os dias de hoje e foi por isso que a quis contar no filme. Segundo o The Hollywood Reporter, as gravações já começaram e vão decorrer no Reino Unido, Portugal e África do Sul.

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3: O Cinema São Jorge em Lisboa vai abrir espaço à música ao vivo com Banda Sonora, uma nova iniciativa dedicada a concertos acústicos ligados ao universo do rock. A estreia acontece a 19 de maio, terça-feira, e será feita com um tributo aos Foo Fighters. Os portugueses Foo Riders sobem ao palco da Sala 2 do Cinema São Jorge para estrear este conceito com um espetáculo centrado nos maiores êxitos da banda de Dave Grohl. A ideia da iniciativa passa por cruzar o ambiente cinematográfico com concertos acústicos, recebendo projetos ligados ao rock em versões mais próximas e descontraídas. A iniciativa Banda Sonora já tem também um segundo concerto confirmado. A 30 de junho sobem ao palco os Decode, banda portuguesa de tributo aos Paramore. O concerto dos Foo Riders no Cinema São Jorge está marcado para as 21 horas e os bilhetes já estão à venda online na Bol e custam 12 euros.

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4: Legends é a nova série inspirada em factos reais que coloca pessoas comuns como agentes infiltrados. A produção britânica acompanha uma operação secreta contra gangues de droga nos anos 90 e chegou esta quinta-feira à Netflix. Inspirada em factos reais, a produção acompanha uma operação ultra-secreta numa altura em que o Reino Unido estava a perder a guerra contra o tráfico de heroína. Em vez de recorrer a espiões profissionais, as autoridades decidiram recrutar trabalhadores comuns da alfândega, desde inspectores de bagagens a funcionários administrativos, obrigando-os a criar identidades falsas, conhecida no meio como Legends, para se infiltrarem nas organizações criminosas. No centro da história está Guy, um funcionário frustrado com a vida rotineira que vê naquela missão uma oportunidade de mudar o próprio destino. À medida que mergulha no submundo do crime, começa também a perder a noção da fronteira entre a identidade real e a personagem que criou. Assista ao trailer e saiba mais sobre Legends em nit.pt.

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2: O Tatooine é o novo spot de Lisboa que só serve batatas fritas com diferentes molhos. A ideia nasceu depois de dois amigos conhecerem o conceito das batatas frescas fritas, muito popular nos Países Baixos. O Potato Inn abriu oficialmente ao público a 2 de março entre o Cais de Sodré e a Praça do Comércio. As batatas chegam inteiras ao espaço, são cortadas diariamente e passam por uma dupla fritura inspirada no método holandês tradicional. São servidas em menus personalizados, onde cada cliente pode escolher queijo, molho e toppings. Entre as sugestões da casa, uma das mais populares é a trufa, que junta parmesão, maionese de trufa e topping. Pode visitar o espaço de segunda a domingo, das 12 às 21 horas, na Rua do Arsenal, número 64, em Lisboa.

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2: 16 anos depois do Waka Waka, Shakira volta a dar voz ao Mundial de Futebol. O Campeonato Mundial de 2026 está a chegar e realiza-se entre 11 de junho e 19 de julho no Canadá, México e Estados Unidos da América. Com um total de 104 jogos e 48 equipas, parece que um dos mais famosos eventos desportivos do mundo já encontrou a banda sonora desta edição. Depois do fenómeno global do Waka Waka This Time for Africa do Mundial de 2010, Shakira volta a ser a voz oficial da competição, desta vez com o tema Die Die. A música chega às plataformas digitais a 14 de maio.
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2: Para celebrar o Dia da Criança, o Sporting Clube de Portugal e a Fundação Sporting vão organizar mais uma edição do Sporting Play Day. O evento está marcado para 31 de maio, um domingo. A iniciativa é destinada a miúdos e adolescentes com idades entre os 13 e os 18 anos e decorrerá no Estádio Universitário de Lisboa. O objetivo é, segundo a organização, proporcionar um dia cheio de desporto, incutir um estilo de vida saudável e incentivar a atividade física. Ao longo do dia, os inscritos vão poder praticar várias modalidades. Cada participante deve ser obrigatoriamente acompanhado por um adulto, sendo possível levar mais acompanhantes. O valor começa nos 15€ para sócios do Sporting Clube Portugal e de 17€ para quem não é sócio. Por cada acompanhante, ao valor acresce em 3€. As inscrições podem ser feitas online em sportingplayday.pt.
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2: O Home's Place quer ajudá-lo a ter o corpo de verão com uma mensalidade a metade do preço. 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
3: O novo blush em stick do Pingo Doce dá aquele efeito pós-praia, mas com proteção solar. 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
3: Há uma nova loja da Santini no Chiado que vai ser paragem obrigatória este verão. O novo espaço abriu terça-feira nos armazéns do Chiado e a marca terá também outra abertura na capital este mês. O novo espaço fica no piso zero do centro comercial, junto à entrada principal, em frente ao balcão de informações, ocupando o lugar de uma loja de doces que fechou. Funciona diariamente entre as 10 e as 23 horas. Mas as novidades não ficam por aqui. A Santini prepara já a abertura de um segundo espaço em Belém, marcado para 21 de maio. 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
5: Alves dos Reis foi um dos maiores burlões da história de Portugal na década de 1920, conhecido pela falsificação em grande escala de notas de 500 escudos. Ao aproveitar documentos falsificados e uma rede de cúmplices, conseguiu enganar entidades e mandar imprimir notas verdadeiras no estrangeiro, como se tivessem sido autorizadas pelo Banco de Portugal. Agora, mais de um século após a burla, a sua história vai ser contada num filme internacional chamado The Man Who Stole Portugal, O Homem que Roubou Portugal. Será uma obra de época, com humor negro, realizada por Thomas Knapper, inspirada no livro homónimo de crime real escrito por Murray Tague Bloom. Para o realizador, a história de Alves dos Reis é particularmente relevante para os dias de hoje e foi por isso que a quis contar no filme. Segundo o The Hollywood Reporter, as gravações já começaram e vão decorrer no Reino Unido, Portugal e África do Sul.

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0: O Cinema São Jorge em Lisboa vai abrir espaço à música ao vivo com Banda Sonora, uma nova iniciativa dedicada a concertos acústicos ligados ao universo do rock. A estreia acontece a 19 de maio, terça-feira, e será feita com um tributo aos Foo Fighters. Os portugueses Foo Riders sobem ao palco da Sala 2 do Cinema São Jorge para estrear este conceito com um espetáculo centrado nos maiores êxitos da banda de Dave Grohl. A ideia da iniciativa passa por cruzar o ambiente cinematográfico com concertos acústicos, recebendo projetos ligados ao rock em versões mais próximas e descontraídas. A iniciativa Banda Sonora já tem também um segundo concerto confirmado. A 30 de junho sobem ao palco os Decode, banda portuguesa de tributo aos Paramore. O concerto dos Foo Riders no Cinema São Jorge está marcado para as 21 horas e os bilhetes já estão à venda online na Bol e custam 12 euros.

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2: 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Legends é a nova série inspirada em factos reais que coloca pessoas comuns como agentes infiltrados. A produção britânica acompanha uma operação secreta contra gangues de droga nos anos 90 e chegou esta quinta-feira à Netflix. Inspirada em factos reais, a produção acompanha uma operação ultra-secreta numa altura em que o Reino Unido estava a perder a guerra contra o tráfico de heroína. Em vez de recorrer a espiões profissionais, as autoridades decidiram recrutar trabalhadores comuns da alfândega, desde inspectores de bagagens a funcionários administrativos, obrigando-os a criar identidades falsas, conhecida no meio como Legends, para se infiltrarem nas organizações criminosas. No centro da história está Guy, um funcionário frustrado com a vida rotineira que vê naquela missão uma oportunidade de mudar o próprio destino. À medida que mergulha no submundo do crime, começa também a perder a noção da fronteira entre a identidade real e a personagem que criou. Assista ao trailer e saiba mais sobre Legends em NIT.pt. 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É assim a New in Guarda, a primeira revista de lifestyle da Guarda.
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3: Potato Inn é o novo spot de Lisboa que só serve batatas fritas com diferentes molhos. A ideia nasceu depois de dois amigos conhecerem o conceito das batatas frescas fritas, muito popular nos Países Baixos. O Potato Inn abriu oficialmente ao público a 2 de março entre o Cais de Sodré e a Praça do Comércio. As batatas chegam inteiras ao espaço, são cortadas diariamente e passam por uma dupla fritura inspirada no método holandês tradicional. São servidas em menus personalizados, onde cada cliente pode escolher queijo, molho e toppings. Entre as sugestões da casa, uma das mais populares é a trufa, que junta parmesão, maionese de trufa e topping. Pode visitar o espaço de segunda a domingo, das 12 às 21 horas, na Rua do Arsenal, número 64, em Lisboa. 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É assim a New in Évora. A primeira revista de lifestyle de Évora.
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2: 16 anos depois do Waka Waka, Shakira volta a dar voz ao Mundial de Futebol. O Campeonato Mundial de 2026 está a chegar e realiza-se entre 11 de junho e 19 de julho no Canadá, México e Estados Unidos da América. Com um total de 104 jogos e 48 equipas, parece que um dos mais famosos eventos desportivos do mundo já encontrou a banda sonora desta edição. Depois do fenómeno global do Waka Waka This Time for Africa do Mundial de 2010, Shakira volta a ser a voz oficial da competição, desta vez com o tema Die Die. A música chega às plataformas digitais a 14 de maio.

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3: Para celebrar o Dia da Criança, o Sporting Clube de Portugal e a Fundação Sporting vão organizar mais uma edição do Sporting Play Day. O evento está marcado para 31 de maio, um domingo. A iniciativa é destinada a miúdos e adolescentes com idades entre os 13 e os 18 anos e decorrerá no Estádio Universitário de Lisboa. O objetivo é, segundo a organização, proporcionar um dia cheio de desporto, incutir um estilo de vida saudável e incentivar a atividade física. Ao longo do dia, os inscritos vão poder praticar várias modalidades. Cada participante deve ser obrigatoriamente acompanhado por um adulto, sendo possível levar mais acompanhantes. O valor começa nos 15 euros para sócios do Sporting Clube Portugal e de 17 euros para quem não é sócio. Por cada acompanhante, ao valor acresce em 3 euros. As inscrições podem ser feitas online em sportingplayday.pt.

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2: O Home's Place quer ajudá-lo a ter o corpo de verão com uma mensalidade a metade do preço. 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
3: É assim a New In Amadora, a primeira revista de lifestyle da Amadora.
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3: O Iberanime regressa em maio a Santarém com uma festa que celebra a cultura japonesa. Vai ser o maior festival do género em Portugal, pensado para toda a família. Música, cosplay, arte e gaming vão estar em destaque. Este ano, o Iberanime regressa a 16 e 17 de maio ao Quenema, em Santarém, para dois dias de festa num recinto com 10 mil metros quadrados que se vai transformar num pedaço do Japão. A mudança de Lisboa para este local deveu-se à vontade de oferecer mais espaços e experiências e a descentralização não foi de todo um problema. Em 2025 foram mais de 34 mil visitantes que se deslocaram à cidade que fica a cerca de uma hora de Lisboa. Uma das grandes novidades desta edição é o Templo, uma zona dedicada à vertente mais zen e de bem-estar das práticas orientais. Os bilhetes ainda podem ser comprados online em iberanime.com. Para um dia o preço é de 25 euros para o público em geral e 18 euros para os miúdos, enquanto o pack família, dois adultos e duas crianças custa 68 euros. Leia o artigo em nit.pt para ver as imagens da última edição do Iberanime em Santarém.

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4: É assim a New in Barreiro, a primeira revista de lifestyle do Barreiro.
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4: O novo blush em stick do Pingo Doce dá aquele efeito pós-praia, mas com proteção solar. 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Este blush em stick é uma das primeiras novidades do ano na área de proteção solar da Be Beauty, a marca de beleza acessível que aposta em produtos dermatologicamente testados e fórmulas com ingredientes naturais.

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4: Há uma nova loja da Santini no Chiado que vai ser paragem obrigatória este verão. O novo espaço abriu terça-feira nos armazéns do Chiado e a marca terá também outra abertura na capital este mês. O novo espaço fica no piso zero do centro comercial, junto à entrada principal, em frente ao balcão de informações, ocupando o lugar de uma loja de doces que fechou. Funciona diariamente entre as 10 e as 23 horas. Mas as novidades não ficam por aqui. A Santini prepara já a abertura de um segundo espaço em Belém, marcado para 21 de maio.

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2: Alves dos Reis foi um dos maiores burlões da história de Portugal na década de 1920, conhecido pela falsificação em grande escala de notas de 500 escudos. Ao aproveitar documentos falsificados e uma rede de cúmplices, conseguiu enganar entidades e mandar imprimir notas verdadeiras no estrangeiro, como se tivessem sido autorizadas pelo Banco de Portugal. Agora, mais de um século após a burla, a sua história vai ser contada num filme internacional chamado The Man Who Stole Portugal, O Homem que Roubou Portugal. Será uma obra de época, com humor negro, realizada por Thomas Knapper, inspirada no livro homónimo de crime real escrito por Murray Tague Bloom. Para o realizador, a história de Alves dos Reis é particularmente relevante para os dias de hoje e foi por isso que a quis contar no filme. Segundo o The Hollywood Reporter, as gravações já começaram e vão decorrer no Reino Unido, Portugal e África do Sul.
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2: É assim a New In Cascais, a primeira revista de lifestyle de Cascais.
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2: O Cinema São Jorge em Lisboa vai abrir espaço à música ao vivo com Banda Sonora, uma nova iniciativa dedicada a concertos acústicos ligados ao universo do rock. A estreia acontece a 19 de maio, terça-feira, e será feita com um tributo aos Foo Fighters. Os portugueses Foo Riders sobem ao palco da Sala 2 do Cinema São Jorge para estrear este conceito com um espetáculo centrado nos maiores êxitos da banda de Dave Grohl. A ideia da iniciativa passa por cruzar o ambiente cinematográfico com concertos acústicos, recebendo projetos ligados ao rock em versões mais próximas e descontraídas. A iniciativa Banda Sonora já tem também um segundo concerto confirmado. A 30 de junho sobem ao palco os Decode, banda portuguesa de tributo aos Paramore. O concerto dos Foo Riders no Cinema São Jorge está marcado para as 21 horas e os bilhetes já estão à venda online na Bol e custam 12 euros.

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2: 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Legends é a nova série inspirada em factos reais que coloca pessoas comuns como agentes infiltrados. A produção britânica acompanha uma operação secreta contra gangues de droga nos anos 90 e chegou esta quinta-feira à Netflix. Inspirada em factos reais, a produção acompanha uma operação ultra-secreta numa altura em que o Reino Unido estava a perder a guerra contra o tráfico de heroína. Em vez de recorrer a espiões profissionais, as autoridades decidiram recrutar trabalhadores comuns da alfândega, desde inspectores de bagagens a funcionários administrativos, obrigando-os a criar identidades falsas, conhecida no meio como Legends, para se infiltrarem nas organizações criminosas. No centro da história está Guy, um funcionário frustrado com a vida rotineira que vê naquela missão uma oportunidade de mudar o próprio destino. À medida que mergulha no submundo do crime, começa também a perder a noção da fronteira entre a identidade real e a personagem que criou. Assista ao trailer e saiba mais sobre Legends em nit.pt.

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3: Potato Inn é o novo spot de Lisboa que só serve batatas fritas com diferentes molhos. A ideia nasceu depois de dois amigos conhecerem o conceito das batatas frescas fritas, muito popular nos Países Baixos. O Potato Inn abriu oficialmente ao público a 2 de março entre o Cais de Sodré e a Praça do Comércio. As batatas chegam inteiras ao espaço, são cortadas diariamente e passam por uma dupla fritura inspirada no método holandês tradicional. São servidas em menus personalizados, onde cada cliente pode escolher queijo, molho e toppings. Entre as sugestões da casa, uma das mais populares é a trufa, que junta parmesão, maionese de trufa e topping. Pode visitar o espaço de segunda a domingo das 12 às 21 horas, na Rua do Arsenal, número 64, em Lisboa.
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3: É assim a New in Porto, a primeira revista de lifestyle do Porto.
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2: 16 anos depois do Waka Waka, Shakira volta a dar voz ao Mundial de Futebol. O Campeonato Mundial de 2026 está a chegar e realiza-se entre 11 de junho e 19 de julho no Canadá, México e Estados Unidos da América. Com um total de 104 jogos e 48 equipas, parece que um dos mais famosos eventos desportivos do mundo já encontrou a banda sonora desta edição. Depois do fenómeno global do Waka Waka This Time for Africa do Mundial de 2010, Shakira volta a ser a voz oficial da competição, desta vez com o tema Die Die. A música chega às plataformas digitais a 14 de maio. 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
2: Para celebrar o Dia da Criança, o Sporting Clube de Portugal e a Fundação Sporting vão organizar mais uma edição do Sporting Play Day. O evento está marcado para 31 de maio, um domingo. A iniciativa é destinada a miúdos e adolescentes com idades entre os 13 e os 18 anos e decorrerá no Estádio Universitário de Lisboa. O objetivo é, segundo a organização, proporcionar um dia cheio de desporto, incutir um estilo de vida saudável e incentivar a atividade física. Ao longo do dia, os inscritos vão poder praticar várias modalidades. Cada participante deve ser obrigatoriamente acompanhado por um adulto, sendo possível levar mais acompanhantes. O valor começa nos 15 euros para sócios do Sporting Clube Portugal e de 17 euros para quem não é sócio. Por cada acompanhante, há o valor acresce em 3 euros. As inscrições podem ser feitas online em sportingplayday.pt.

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2: A Home Casa reabriu na quinta-feira, 30 de abril, a sua loja no Seixal, localizada no Retail Park Casal do Marco, em Pai Pires. 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
5: O Iberanime regressa em maio a Santarém com uma festa que celebra a cultura japonesa. Vai ser o maior festival do género em Portugal, pensado para toda a família. Música, cosplay, arte e gaming vão estar em destaque. Este ano, o Iberanime regressa a 16 e 17 de maio ao Cnema, em Santarém, para dois dias de festa num recinto com 10 mil metros quadrados, que se vai transformar num pedaço do Japão. A mudança de Lisboa para este local deu-se à vontade de oferecer mais espaços e experiências, e a descentralização não foi de todo um problema. Em 2025, foram mais de 34 mil visitantes que se deslocaram à cidade, que fica a cerca de uma hora de Lisboa. Uma das grandes novidades desta edição é o Templo, uma zona dedicada à vertente mais zen e de bem-estar das práticas orientais. Os bilhetes ainda podem ser comprados online em iberanime.com. Para um dia, o preço é de 25 euros para o público em geral e 18 euros para os miúdos, enquanto o pack família, dois adultos e duas crianças, custa 68 euros. Leia o artigo em nit.pt para ver as imagens da última edição do Iberanime em Santarém.

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1: Há uma nova loja da Santini no Chiado que vai ser paragem obrigatória este verão. O novo espaço abriu terça-feira nos armazéns do Chiado e a marca terá também outra abertura na capital este mês. O novo espaço fica no piso zero do centro comercial, junto à entrada principal, em frente ao balcão de informações, ocupando o lugar de uma loja de doces que fechou. Funciona diariamente entre as 10 e as 23 horas. Mas as novidades não ficam por aqui. A Santini prepara já a abertura de um segundo espaço em Belém, marcado para 21 de maio.

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2: Alves dos Reis foi um dos maiores burlões da história de Portugal na década de 1920, conhecido pela falsificação em grande escala de notas de 500 escudos. Ao aproveitar documentos falsificados e uma rede de cúmplices, conseguiu enganar entidades e mandar imprimir notas verdadeiras no estrangeiro, como se tivessem sido autorizadas pelo Banco de Portugal. Agora, mais de um século após a burla, a sua história vai ser contada num filme internacional chamado The Man Who Stole Portugal, O Homem que Roubou Portugal. Será uma obra de época com humor negro, realizada por Thomas Knapper, inspirada no livro homónimo de crime real escrito por Murray Teague Bloom. Para o realizador, a história de Alves dos Reis é particularmente relevante para os dias de hoje e foi por isso que a quis contar no filme. Segundo o The Hollywood Reporter, as gravações já começaram e vão decorrer no Reino Unido, Portugal e África do Sul.

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3: O Cinema São Jorge em Lisboa vai abrir espaço à música ao vivo com Banda Sonora, uma nova iniciativa dedicada a concertos acústicos ligados ao universo do rock. A estreia acontece a 19 de maio, terça-feira, e será feita com um tributo aos Foo Fighters. Os portugueses Foo Riders sobem ao palco da Sala 2 do Cinema São Jorge para estrear este conceito com um espetáculo centrado nos maiores êxitos da banda de Dave Grohl. A ideia da iniciativa passa por cruzar o ambiente cinematográfico com concertos acústicos, recebendo projetos ligados ao rock em versões mais próximas e descontraídas. A iniciativa Banda Sonora já tem também um segundo concerto confirmado. A 30 de junho sobem ao palco os Decode, banda portuguesa de tributo aos Paramore. O concerto dos Foo Riders no Cinema São Jorge está marcado para as 21 horas e os bilhetes já estão à venda online na Bol e custam 12 euros.

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2: Legends é a nova série inspirada em factos reais que coloca pessoas comuns como agentes infiltrados. A produção britânica acompanha uma operação secreta contra gangues de droga nos anos 90 e chegou esta quinta-feira à Netflix. Inspirada em factos reais, a produção acompanha uma operação ultra-secreta numa altura em que o Reino Unido estava a perder a guerra contra o tráfico de heroína. Em vez de recorrer a espiões profissionais, as autoridades decidiram recrutar trabalhadores comuns da alfândega, desde inspectores de bagagens a funcionários administrativos, obrigando-os a criar identidades falsas, conhecida no meio como Legends, para se infiltrarem nas organizações criminosas. No centro da história está Guy, um funcionário frustrado com a vida rotineira que vê naquela missão uma oportunidade de mudar o próprio destino. À medida que mergulha no submundo do crime, começa também a perder a noção da fronteira entre a identidade real e a personagem que criou. Assista ao trailer e saiba mais sobre Legends em nit.pt.
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4: Há uma nova loja da Santini no Chiado que vai ser paragem obrigatória este verão. O novo espaço abriu terça-feira nos armazéns do Chiado e a marca terá também outra abertura na capital este mês. O novo espaço fica no piso zero do centro comercial, junto à entrada principal, em frente ao balcão de informações, ocupando o lugar de uma loja de doces que fechou. Funciona diariamente entre as 10 e as 23 horas. Mas as novidades não ficam por aqui. A Santini prepara já a abertura de um segundo espaço em Belém, marcado para 21 de maio.
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1: Alves dos Reis foi um dos maiores burlões da história de Portugal na década de 1920, conhecido pela falsificação em grande escala de notas de 500 escudos. Ao aproveitar documentos falsificados e uma rede de cúmplices, conseguiu enganar entidades e mandar imprimir notas verdadeiras no estrangeiro, como se tivessem sido autorizadas pelo Banco de Portugal. Agora, mais de um século após a burla, a sua história vai ser contada num filme internacional chamado The Man Who Stole Portugal, O Homem que Roubou Portugal. Será uma obra de época com humor negro, realizada por Thomas Knapper, inspirada no livro homónimo de crime real escrito por Murray Teague Bloom. Para o realizador, a história de Alves dos Reis é particularmente relevante para os dias de hoje e foi por isso que a quis contar no filme. Segundo o The Hollywood Reporter, as gravações já começaram e vão decorrer no Reino Unido, Portugal e África do Sul.

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3: O Cinema São Jorge em Lisboa vai abrir espaço à música ao vivo com Banda Sonora, uma nova iniciativa dedicada a concertos acústicos ligados ao universo do rock. A estreia acontece a 19 de maio, terça-feira, e será feita com um tributo aos Foo Fighters. Os portugueses Foo Riders sobem ao palco da Sala 2 do Cinema São Jorge para estrear este conceito com um espetáculo centrado nos maiores êxitos da banda de Dave Grohl. A ideia de iniciativa passa por cruzar o ambiente cinematográfico com concertos acústicos, recebendo projetos ligados ao rock em versões mais próximas e descontraídas. A iniciativa Banda Sonora já tem também um segundo concerto confirmado. A 30 de junho sobem ao palco os Decode, banda portuguesa de tributo aos Paramore. O concerto dos Foo Riders no Cinema São Jorge está marcado para as 21 horas e os bilhetes já estão à venda online na Bol e custam 12 euros. 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É assim a New in Guarda. 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
2: Legends é a nova série inspirada em factos reais que coloca pessoas comuns como agentes infiltrados. A produção britânica acompanha uma operação secreta contra gangues de droga nos anos 90 e chegou esta quinta-feira à Netflix. Inspirada em factos reais, a produção acompanha uma operação ultra-secreta numa altura em que o Reino Unido estava a perder a guerra contra o tráfico de heroína. Em vez de recorrer a espiões profissionais, as autoridades decidiram recrutar trabalhadores comuns da alfândega, desde inspectores de bagagens a funcionários administrativos, obrigando-os a criar identidades falsas, conhecida no meio como Legends, para se infiltrarem nas organizações criminosas. No centro da história está Guy, um funcionário frustrado com a vida rotineira que vê naquela missão uma oportunidade de mudar o próprio destino. À medida que mergulha no submundo do crime, começa também a perder a noção da fronteira entre a identidade real e a personagem que criou. Assista ao trailer e saiba mais sobre Legends em nit.pt. 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É assim a New in Évora. A primeira revista de lifestyle de Évora.
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3: Potato Inn é o novo spot de Lisboa que só serve batatas fritas com diferentes molhos. A ideia nasceu depois de dois amigos conhecerem o conceito das batatas frescas fritas, muito popular nos Países Baixos. O Potato Inn abriu oficialmente ao público a 2 de março entre o Cacho de Sodré e a Praça do Comércio. As batatas chegam inteiras ao espaço, são cortadas diariamente e passam por uma dupla fritura inspirada no método holandês tradicional. São servidas em menus personalizados, onde cada cliente pode escolher queijo, molho e toppings. Entre as sugestões da casa, uma das mais populares é a trufa, que junta parmesão, maionese de trufa e topping. Pode visitar o espaço de segunda a domingo, das 12 às 21 horas, na Rua do Arsenal, número 64, em Lisboa.

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0: Música. 16 anos depois do Waka Waka, Shakira volta a dar voz ao Mundial de Futebol. O Campeonato Mundial de 2026 está a chegar e realiza-se entre 11 de junho e 19 de julho no Canadá, México e Estados Unidos da América. Com total de 104 jogos e 48 equipas, parece que um dos mais famosos eventos desportivos do mundo já encontrou a banda sonora desta edição. Depois do fenómeno global do Waka Waka This Time for Africa do Mundial de 2010, Shakira volta a ser a voz oficial da competição, desta vez com o tema Die Die. A música chega às plataformas digitais a 14 de maio.

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3: Para celebrar o Dia da Criança, o Sporting Clube de Portugal e a Fundação Sporting vão organizar mais uma edição do Sporting Play Day. O evento está marcado para 31 de maio, um domingo. A iniciativa é destinada a miúdos e adolescentes com idades entre os 13 e os 18 anos e decorrerá no Estádio Universitário de Lisboa. O objetivo é, segundo a organização, proporcionar um dia cheio de desporto, incutir um estilo de vida saudável e incentivar a atividade física. Ao longo do dia, os inscritos vão poder praticar várias modalidades. Cada participante deve ser obrigatoriamente acompanhado por um adulto, sendo possível levar mais acompanhantes. O valor começa nos 15 euros para sócios do Sporting Clube Portugal e de 17 euros para quem não é sócio. Por cada acompanhante, ao valor acresce em 3 euros. As inscrições podem ser feitas online em sportingplayday.pt.
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2: A Omicasa reabriu na quinta-feira, 30 de abril, a sua loja no Seixal, localizada no Retail Park Casal do Marco, em Pai Pires. 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
4: O Iberanime regressa em maio a Santarém com uma festa que celebra a cultura japonesa. Vai ser o maior festival do género em Portugal, pensado para toda a família. Música, cosplay, arte e gaming vão estar em destaque. Este ano, o Iberanime regressa a 16 e 17 de maio ao Quenema, em Santarém, para dois dias de festa num recinto com 10 mil metros quadrados que se vai transformar num pedaço do Japão. A mudança de Lisboa para este local deu-se à vontade de oferecer mais espaços e experiências e a descentralização não foi de todo um problema. Em 2025 foram mais de 34 mil visitantes que se deslocaram à cidade que fica a cerca de uma hora de Lisboa. Uma das grandes novidades desta edição é o Templo, uma zona dedicada à vertente mais zen e de bem-estar das práticas orientais. Os bilhetes ainda podem ser comprados online em iberanime.com. Para um dia o preço é de 25 euros para o público em geral e 18 euros para os miúdos, enquanto o pack família, dois adultos e duas crianças custa 68 euros. Leia o artigo em nit.pt para ver as imagens da última edição do Iberanime em Santarém.
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3: É assim a New In Cascais, a primeira revista de lifestyle de Cascais.
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3: Há uma nova loja da Santini no Chiado que vai ser paragem obrigatória este verão. O novo espaço abriu terça-feira nos armazéns do Chiado e a marca terá também outra abertura na capital este mês. O novo espaço fica no piso zero do centro comercial, junto à entrada principal, em frente ao balcão de informações, ocupando o lugar de uma loja de doces que fechou. Funciona diariamente entre as 10 e as 23 horas. Mas as novidades não ficam por aqui. A Santini prepara já a abertura de um segundo espaço em Belém, marcado para 21 de maio.

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2: 16 anos depois do Waka Waka, Shakira volta a dar voz ao Mundial de Futebol. O Campeonato Mundial de 2026 está a chegar e realiza-se entre 11 de junho e 19 de julho no Canadá, México e Estados Unidos da América. Com um total de 104 jogos e 48 equipas, parece que um dos mais famosos eventos desportivos do mundo já encontrou a banda sonora desta edição. Depois do fenómeno global do Waka Waka This Time for Africa do Mundial de 2010, Shakira volta a ser a voz oficial da competição, desta vez com o tema Die Die. A música chega às plataformas digitais a 14 de maio.
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5: Para celebrar o Dia da Criança, o Sporting Clube de Portugal e a Fundação Sporting vão organizar mais uma edição do Sporting Play Day. O evento está marcado para 31 de maio, um domingo. A iniciativa é destinada a miúdos e adolescentes com idades entre os 13 e os 18 anos e decorrerá no Estádio Universitário de Lisboa. O objetivo é, segundo a organização, proporcionar um dia cheio de desporto, incutir um estilo de vida saudável e incentivar a atividade física. Ao longo do dia, os inscritos vão poder praticar várias modalidades. Cada participante deve ser obrigatoriamente acompanhado por um adulto, sendo possível levar mais acompanhantes. O valor começa nos 15 euros para sócios do Sporting Clube Portugal e de 17 euros para quem não é sócio. Por cada acompanhante, ao valor acresce em 3 euros. As inscrições podem ser feitas online em sportingplayday.pt.
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3: O Iberanime regressa em maio a Santarém com uma festa que celebra a cultura japonesa. Vai ser o maior festival do género em Portugal, pensado para toda a família. Música, cosplay, arte e gaming vão estar em destaque. Este ano, o Iberanime regressa a 16 e 17 de maio ao Cnema, em Santarém, para dois dias de festa num recinto com 10 mil metros quadrados que se vai transformar num pedaço do Japão. A mudança de Lisboa para este local deveu-se à vontade de oferecer mais espaços e experiências e a descentralização não foi de todo um problema. Em 2025 foram mais de 34 mil visitantes que se deslocaram à cidade que fica a cerca de uma hora de Lisboa. Uma das grandes novidades desta edição é o Templo, uma zona dedicada à vertente mais zen e de bem-estar das práticas orientais. Os bilhetes ainda podem ser comprados online em iberanime.com. Para um dia o preço é de 25 euros para o público em geral e 18 euros para os miúdos, enquanto o pack família, dois adultos e duas crianças custa 68 euros. Leia o artigo em nit.pt para ver as imagens da última edição do Iberanime em Santarém.

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4: Há uma nova loja da Santini no Chiado que vai ser paragem obrigatória este verão. O novo espaço abriu terça-feira nos armazéns do Chiado e a marca terá também outra abertura na capital este mês. O novo espaço fica no piso zero do centro comercial, junto à entrada principal, em frente ao balcão de informações, ocupando o lugar de uma loja de doces que fechou. Funciona diariamente entre as 10 e as 23 horas. Mas as novidades não ficam por aqui. A Santini prepara já a abertura de um segundo espaço em Belém, marcado para 21 de maio.

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1: Alves dos Reis foi um dos maiores burlões da história de Portugal na década de 1920, conhecido pela falsificação em grande escala de notas de 500 escudos. Ao aproveitar documentos falsificados e uma rede de cúmplices, conseguiu enganar entidades e mandar imprimir notas verdadeiras no estrangeiro, como se tivessem sido autorizadas pelo Banco de Portugal. Agora, mais de um século após a burla, a sua história vai ser contada num filme internacional chamado The Man Who Stole Portugal, O Homem que Roubou Portugal. Será uma obra de época, com humor negro, realizada por Thomas Knapper, inspirada no livro homónimo de crime real escrito por Murray Tague Bloom. Para o realizador, a história de Alves dos Reis é particularmente relevante para os dias de hoje e foi por isso que a quis contar no filme. Segundo o The Hollywood Reporter, as gravações já começaram e vão decorrer no Reino Unido, Portugal e África do Sul.

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3: O Cinema São Jorge em Lisboa vai abrir espaço à música ao vivo com Banda Sonora, uma nova iniciativa dedicada a concertos acústicos ligados ao universo do rock. A estreia acontece a 19 de maio, terça-feira, e será feita com um tributo aos Foo Fighters. Os portugueses Foo Riders sobem ao palco da Sala 2 do Cinema São Jorge para estrear este conceito com um espetáculo centrado nos maiores êxitos da banda de Dave Grohl. A ideia da iniciativa passa por cruzar o ambiente cinematográfico com concertos acústicos, recebendo projetos ligados ao rock em versões mais próximas e descontraídas. A iniciativa Banda Sonora já tem também um segundo concerto confirmado. A 30 de junho sobem ao palco os Decode, banda portuguesa de tributo aos Paramore. O concerto dos Foo Riders no Cinema São Jorge está marcado para as 21 horas e os bilhetes já estão à venda online na Bol e custam 12 euros.

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3: Legends é a nova série inspirada em factos reais que coloca pessoas comuns como agentes infiltrados. A produção britânica acompanha uma operação secreta contra gangues de droga nos anos 90 e chegou esta quinta-feira à Netflix. Inspirada em factos reais, a produção acompanha uma operação ultra-secreta numa altura em que o Reino Unido estava a perder a guerra contra o tráfico de heroína. Em vez de recorrer a espiões profissionais, as autoridades decidiram recrutar trabalhadores comuns da alfândega, desde inspectores de bagagens a funcionários administrativos, obrigando-os a criar identidades falsas, conhecida no meio como Legends, para se infiltrarem nas organizações criminosas. No centro da história está Guy, um funcionário frustrado com a vida rotineira que vê naquela missão uma oportunidade de mudar o próprio destino. À medida que mergulha no submundo do crime, começa também a perder a noção da fronteira entre a identidade real e a personagem que criou. Assista ao trailer e saiba mais sobre Legends em nit.pt.

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4: Potato Inn é o novo spot de Lisboa que só serve batatas fritas com diferentes molhos. A ideia nasceu depois de dois amigos conhecerem o conceito das batatas frescas fritas, muito popular nos Países Baixos. O Potato Inn abriu oficialmente ao público a 2 de março entre o Cais de Sodré e a Praça do Comércio. As batatas chegam inteiras ao espaço, são cortadas diariamente e passam por uma dupla fritura inspirada no método holandês tradicional. São servidas em menus personalizados, onde cada cliente pode escolher queijo, molho e toppings. Entre as sugestões da casa, uma das mais populares é a trufa, que junta parmesão, maionese de trufa e topping. Pode visitar o espaço de segunda a domingo, das 12 às 21 horas, na Rua do Arsenal, número 64, em Lisboa.

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2: 16 anos depois do Waka Waka, Shakira volta a dar voz ao Mundial de Futebol. O Campeonato Mundial de 2026 está a chegar e realiza-se entre 11 de junho e 19 de julho no Canadá, México e Estados Unidos da América. Com um total de 104 jogos e 48 equipas, parece que um dos mais famosos eventos desportivos do mundo já encontrou a banda sonora desta edição. Depois do fenómeno global do Waka Waka This Time for Africa do Mundial de 2010, Shakira volta a ser a voz oficial da competição, desta vez com o tema Die Die. A música chega às plataformas digitais a 14 de maio. 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
3: Para celebrar o Dia da Criança, o Sporting Clube de Portugal e a Fundação Sporting vão organizar mais uma edição do Sporting Play Day. O evento está marcado para 31 de maio, um domingo. A iniciativa é destinada a miúdos e adolescentes com idades entre os 13 e os 18 anos e decorrerá no Estádio Universitário de Lisboa. O objetivo é, segundo a organização, proporcionar um dia cheio de desporto, incutir um estilo de vida saudável e incentivar a atividade física. Ao longo do dia, os inscritos vão poder praticar várias modalidades. Cada participante deve ser obrigatoriamente acompanhado por um adulto, sendo possível levar mais acompanhantes. O valor começa nos 15 euros para sócios do Sporting Clube Portugal e de 17 euros para quem não é sócio. Por cada acompanhante, ao valor acresce em 3 euros. As inscrições podem ser feitas online em sportingplayday.pt.

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4: O Iberanime regressa em maio a Santarém com uma festa que celebra a cultura japonesa. Vai ser o maior festival do género em Portugal, pensado para toda a família. Música, cosplay, arte e gaming vão estar em destaque. Este ano, o Iberanime regressa a 16 e 17 de maio ao Cnema, em Santarém, para dois dias de festa num recinto com 10 mil metros quadrados, que se vai transformar num pedaço do Japão. A mudança de Lisboa para este local deu-se à vontade de oferecer mais espaços e experiências, e a descentralização não foi de todo um problema. Em 2025, foram mais de 34 mil visitantes que se deslocaram à cidade, que fica a cerca de uma hora de Lisboa. Uma das grandes novidades desta edição é o Templo, uma zona dedicada à vertente mais zen e de bem-estar das práticas orientais. Os bilhetes ainda podem ser comprados online em iberanime.com. Para um dia, o preço é de 25 euros para o público em geral e 18 euros para os miúdos, enquanto o pack família, dois adultos e duas crianças, custa 68 euros. Leia o artigo em nit.pt para ver as imagens da última edição do Iberanime em Santarém.
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2: Há uma nova loja da Santini no Chiado que vai ser paragem obrigatória este verão. O novo espaço abriu terça-feira nos armazéns do Chiado e a marca terá também outra abertura na capital este mês. O novo espaço fica no piso zero do centro comercial, junto à entrada principal, em frente ao balcão de informações, ocupando o lugar de uma loja de doces que fechou. Funciona diariamente entre as 10 e as 23 horas. Mas as novidades não ficam por aqui. A Santini prepara já a abertura de um segundo espaço em Belém, marcado para 21 de maio.

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0: 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Alves dos Reis foi um dos maiores burlões da história de Portugal na década de 1920, conhecido pela falsificação em grande escala de notas de 500 escudos. Ao aproveitar documentos falsificados e uma rede de cúmplices, conseguiu enganar entidades e mandar imprimir notas verdadeiras no estrangeiro, como se tivessem sido autorizadas pelo Banco de Portugal. Agora, mais de um século após a burla, a sua história vai ser contada num filme internacional chamado The Man Who Stole Portugal, O Homem que Roubou Portugal. Será uma obra de época, com humor negro, realizada por Thomas Knapper, inspirada no livro homónimo de crime real escrito por Murray Tague Bloom. Para o realizador, a história de Alves dos Reis é particularmente relevante para os dias de hoje e foi por isso que a quis contar no filme. Segundo o The Hollywood Reporter, as gravações já começaram e vão decorrer no Reino Unido, Portugal e África do Sul.

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0: 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O Cinema São Jorge em Lisboa vai abrir espaço à música ao vivo com Banda Sonora, uma nova iniciativa dedicada a concertos acústicos ligados ao universo do rock. A estreia acontece a 19 de maio, terça-feira, e será feita com um tributo aos Foo Fighters. Os portugueses Foo Riders sobem ao palco da Sala 2 do Cinema São Jorge para estrear este conceito com um espetáculo centrado nos maiores êxitos da banda de Dave Grohl. A ideia da iniciativa passa por cruzar o ambiente cinematográfico com concertos acústicos, recebendo projetos ligados ao rock em versões mais próximas e descontraídas. A iniciativa Banda Sonora já tem também um segundo concerto confirmado. A 30 de junho sobem ao palco os Decode, banda portuguesa de tributo aos Paramore. O concerto dos Foo Riders no Cinema São Jorge está marcado para as 21 horas e os bilhetes já estão à venda online na Bol e custam 12 euros.

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1: O Iberanime regressa em maio a Santarém com uma festa que celebra a cultura japonesa. Vai ser o maior festival do género em Portugal, pensado para toda a família. Música, cosplay, arte e gaming vão estar em destaque. Este ano, o Iberanime regressa a 16 e 17 de maio ao Cnema, em Santarém, para dois dias de festa num recinto com 10 mil metros quadrados, que se vai transformar num pedaço do Japão. A mudança de Lisboa para este local deu-se à vontade de oferecer mais espaços e experiências, e a descentralização não foi de todo um problema. Em 2025, foram mais de 34 mil visitantes que se deslocaram à cidade, que fica a cerca de uma hora de Lisboa. Uma das grandes novidades desta edição é o Templo, uma zona dedicada à vertente mais zen e de bem-estar das práticas orientais. Os bilhetes ainda podem ser comprados online em iberanime.com. Para um dia, o preço é de 25 euros para o público em geral e 18 euros para os miúdos, enquanto o pack família, dois adultos e duas crianças, custa 68 euros. Leia o artigo em nit.pt para ver as imagens da última edição do Iberanime em Santarém.

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3: Há uma nova loja da Santini no Chiado que vai ser paragem obrigatória este verão. O novo espaço abriu terça-feira nos armazéns do Chiado e a marca terá também outra abertura na capital este mês. O novo espaço fica no piso zero do centro comercial, junto à entrada principal, em frente ao balcão de informações, ocupando o lugar de uma loja de doces que fechou. Funciona diariamente entre as 10 e as 23 horas. Mas as novidades não ficam por aqui. A Santini prepara já a abertura de um segundo espaço em Belém, marcado para 21 de maio.

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2: Alves dos Reis foi um dos maiores burlões da história de Portugal na década de 1920, conhecido pela falsificação em grande escala de notas de 500 escudos. Ao aproveitar documentos falsificados e uma rede de cúmplices, conseguiu enganar entidades e mandar imprimir notas verdadeiras no estrangeiro, como se tivessem sido autorizadas pelo Banco de Portugal. Agora, mais de um século após a burla, a sua história vai ser contada num filme internacional chamado The Man Who Stole Portugal, O Homem que Roubou Portugal. Será uma obra de época com humor negro, realizada por Thomas Knapper, inspirada no livro homónimo de crime real escrito por Murray Teague Bloom. Para o realizador, a história de Alves dos Reis é particularmente relevante para os dias de hoje e foi por isso que a quis contar no filme. Segundo o The Hollywood Reporter, as gravações já começaram e vão decorrer no Reino Unido, Portugal e África do Sul.
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1: Música. O Cinema São Jorge em Lisboa vai abrir espaço à música ao vivo com Banda Sonora, uma nova iniciativa dedicada a concertos acústicos ligados ao universo do rock. A estreia acontece a 19 de maio, terça-feira, e será feita com um tributo aos Foo Fighters. Os portugueses Foo Riders sobem ao palco da Sala 2 do Cinema São Jorge para estrear este conceito com um espetáculo centrado nos maiores êxitos da banda de Dave Grohl. A ideia de iniciativa passa por cruzar o ambiente cinematográfico com concertos acústicos, recebendo projetos ligados ao rock em versões mais próximas e descontraídas. A iniciativa Banda Sonora já tem também um segundo concerto confirmado. A 30 de junho sobem ao palco os Decode, banda portuguesa de tributo aos Paramore. O concerto dos Foo Riders no Cinema São Jorge está marcado para as 21 horas e os bilhetes já estão à venda online na Bol e custam 12 euros.
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2: Legends é a nova série inspirada em factos reais que coloca pessoas comuns como agentes infiltrados. A produção britânica acompanha uma operação secreta contra gangues de droga nos anos 90 e chegou esta quinta-feira à Netflix. Inspirada em factos reais, a produção acompanha uma operação ultra-secreta numa altura em que o Reino Unido estava a perder a guerra contra o tráfico de heroína. Em vez de recorrer a espiões profissionais, as autoridades decidiram recrutar trabalhadores comuns da alfândega, desde inspectores de bagagens a funcionários administrativos, obrigando-os a criar identidades falsas, conhecida no meio como Legends, para se infiltrarem nas organizações criminosas. No centro da história está Guy, um funcionário frustrado com a vida rotineira que vê naquela missão uma oportunidade de mudar o próprio destino. À medida que mergulha no submundo do crime, começa também a perder a noção da fronteira entre a identidade real e a personagem que criou. Assista ao trailer e saiba mais sobre Legends em NIT.pt.
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2: A Omicasa reabriu na quinta-feira, 30 de abril, a sua loja no Seixal, localizada no Retail Park Casal do Marco, em Pai Pires. Depois de ter passado um mês encerrado para realizar grandes obras de renovação, este espaço surge agora totalmente transformado, refletindo o novo conceito e identidade da marca de decoração e imobiliário. Para celebrar esta reabertura no Seixal, a Omicasa lançou uma campanha promocional, Maio Perfeito, que vai decorrer ao longo de todo o mês. 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
2: O Iberanime regressa em maio a Santarém com uma festa que celebra a cultura japonesa. Vai ser o maior festival do género em Portugal, pensado para toda a família. Música, cosplay, arte e gaming vão estar em destaque. Este ano, o Iberanime regressa a 16 e 17 de maio ao Quenema, em Santarém, para dois dias de festa num recinto com 10 mil metros quadrados que se vai transformar num pedaço do Japão. A mudança de Lisboa para este local deu-se à vontade de oferecer mais espaços e experiências e a descentralização não foi de todo um problema. Em 2025 foram mais de 34 mil visitantes que se deslocaram à cidade que fica a cerca de uma hora de Lisboa. Uma das grandes novidades desta edição é o Templo, uma zona dedicada à vertente mais zen e de bem-estar das práticas orientais. Os bilhetes ainda podem ser comprados online em iberanime.com. Para um dia o preço é de 25 euros para o público em geral e 18 euros para os miúdos, enquanto o pack família, dois adultos e duas crianças custa 68 euros. Leia o artigo em nit.pt para ver as imagens da última edição do Iberanime em Santarém.
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1: O novo blush em stick do Pingdoce dá aquele efeito pós-praia, mas com proteção solar. Consiga aquele tom perfeito de verão nas maçãs do rosto sem deixar de se proteger do sol. Este 2 em 1 custa menos de 6 euros. A marca Pingdoce acaba de lançar um blush em stick facial de uma cor radiante que inclui também proteção solar SPF 50+. Com textura prática em stick, acabamento luminoso e toque elegante, este produto foi pensado para acompanhar o ritmo diário. E aplica-se facilmente, adapta-se a todos os momentos e transforma a proteção solar num verdadeiro aliado de beleza. Este blush em stick é uma das primeiras novidades do ano na área de proteção solar da Be Beauty, a marca de beleza acessível que aposta em produtos dermatologicamente testados e fórmulas com ingredientes naturais.

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2: Há uma nova loja da Santini no Chiado que vai ser paragem obrigatória este verão. O novo espaço abriu terça-feira nos armazéns do Chiado e a marca terá também outra abertura na capital este mês. O novo espaço fica no piso zero do centro comercial, junto à entrada principal, em frente ao balcão de informações, ocupando o lugar de uma loja de doces que fechou. Funciona diariamente entre as 10 e as 23 horas. Mas as novidades não ficam por aqui. A Santini prepara já a abertura de um segundo espaço em Belém, marcado para 21 de maio. 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
3: Alves dos Reis foi um dos maiores burlões da história de Portugal na década de 1920, conhecido pela falsificação em grande escala de notas de 500 escudos. Ao aproveitar documentos falsificados e uma rede de cúmplices, conseguiu enganar entidades e mandar imprimir notas verdadeiras no estrangeiro, como se tivessem sido autorizadas pelo Banco de Portugal. Agora, mais de um século após a burla, a sua história vai ser contada num filme internacional chamado The Man Who Stole Portugal, O Homem que Roubou Portugal. Será uma obra de época, com humor negro, realizada por Thomas Knapper, inspirada no livro homónimo de crime real escrito por Murray Teague Bloom. Para o realizador, a história de Alves dos Reis é particularmente relevante para os dias de hoje e foi por isso que a quis contar no filme. Segundo o The Hollywood Reporter, as gravações já começaram e vão decorrer no Reino Unido, Portugal e África do Sul.